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1: Sergio Rossi, Fat Rob, Mr. Masshole.

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0: Bom dia, são 8 horas. 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
4: Pela Meda estão a chegar as festas da cidade, em honra de Nosso Senhor de Bom Jesus dos Passos, de 14 a 17 de agosto. O programa inclui celebrações religiosas, desporto e grandes espetáculos musicais. Na sexta-feira, destaque para Gisela João e o grupo Concordas. No sábado, o futebol junta os veteranos do Sporting Clube da Meda e do Sporting Clube de Portugal, seguido da procissão e concerto com os 4:30. Domingo, Samuel Lúria, Bambu Sem Fronteiras e Maninho. Na segunda-feira, a festa encerra com Jorge Guerreiro e DJ Boomer. Viva o verão na Meda com tradição, fé e música durante 4 dias. Pela Meda, o município lançou o desafio Procura-se Gente Sem Medo de Ficar Irreconhecível. A 9 de agosto, às 17 horas, a cidade recebe uma color run cheia de alegria, energia e muita cor. O ponto de encontro é na Casa Municipal de Cultura, onde todos são convidados a chegar brancos e a sair coloridos num percurso divertido pelas ruas da Meda. A organização diz que ficar em casa pode provocar um sério caso de arrependimento quando vir as fotografias. Assim, a 9 de agosto, a Meda pinta-se de festa. O tomate coração de boi volta a ser fruto rei de verão no Douro, gerando economia e ajudando a quebrar a sazonalidade do enoturismo. A região celebra 11 anos da festa dedicada ao fruto, que regressa a 21 de agosto, promovida pela Comunidade Intermunicipal do Douro, elegendo o melhor tomate da temporada na Quinta do Mourão, em Lamego. Mais de 30 restaurantes apresentam menus especiais e mais de 50 quintas já produzem vinho e tomate, reforçando a ligação entre agricultura, gastronomia e turismo. Produtores garantem boa qualidade este ano, apesar da quebra na procura. Por Pinhel, o Executivo da Câmara Municipal realizou a primeira reunião de agosto. A Presidente Daniela Capello destacou a aprovação do Plano de Transportes Escolares e dos apoios da Ação Social Escolar para o ano 2026-2027. No dia 23 de agosto, Vila Nova de Tarzem celebra a festa da transumância dos rebanhos, recebendo o pastor Joaquim Mourão e mais de 500 ovelhas e cabras após meses de pastoreio nos planaltos da Serra da Estrela. A iniciativa integra a grande rota da transumância, convidando a comunidade a acompanhar o percurso do rebanho e a participar na caminhada da quinta etapa. Sob o mote Junta-te ao Rebanho, o evento valoriza as tradições pastoris e o património cultural serrano. As inscrições estão abertas em formulário online no site da organização. A União Ciclista Internacional reconheceu a excelência organizativa do Grande Prémio Beiras e Serra da Estrela, classificando a prova como muito bem organizada. A União Ciclista Internacional destacou a segurança, a logística e a qualidade das infraestruturas no evento, que reuniu 19 equipas, incluindo 5 Pro Teams Internacional. Com percurso por 16 municípios, a competição promoveu a paisagem e o património das Beiras e Serra da Estrela, reforçando o prestígio da região no ciclismo mundial. A UCI admite mesmo que a prova poderá evoluir para a categoria 2 Pro.
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0: Bom dia, são 9 horas. 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
3: Notícias com José Luís Araújo.
4: Pela Meda estão a chegar as festas da cidade, em honra de Nosso Senhor do Bom Jesus dos Passos, de 14 a 17 de agosto. O programa inclui celebrações religiosas, desporto e grandes espetáculos musicais. Na sexta-feira, destaque para Gisela João e o grupo Concordas. No sábado, o futebol junta os veteranos do Sporting Clube da Meda e do Sporting Clube de Portugal, seguido da procissão e concerto com os 4:30. Domingo, Samuel Lúria, Bambu Sem Fronteiras e Maninho. Na segunda-feira, a festa encerra com Jorge Guerreiro e DJ Boomer. Viva o verão, na Meda, com tradição, fé e música durante 4 dias. Pela Meda, o município lançou o desafio Procura-se Gente Sem Medo de Ficar Irreconhecível. A 9 de agosto, às 17 horas, a cidade recebe uma color run cheia de alegria, energia e muita cor. O ponto de encontro é na Casa Municipal de Cultura, onde todos são convidados a chegar brancos e a sair coloridos num percurso divertido pelas ruas da Meda. A organização diz que ficar em casa pode provocar um sério caso de arrependimento quando vir as fotografias. Assim, a 9 de agosto, a Meda pinta-se de festa. O tomate coração de boi volta a ser fruto rei do verão no Douro, gerando economia e ajudando a quebrar a sazonalidade do enoturismo. A região celebra 11 anos da festa dedicada ao fruto, que regressa a 21 de agosto, promovida pela Comunidade Intermunicipal do Douro, elegendo o melhor tomate da temporada na Quinta do Mourão, em Lamego. Mais de 30 restaurantes apresentam menus especiais e mais de 50 quintas já produzem vinho e tomate, reforçando a ligação entre agricultura, gastronomia e turismo. Produtores garantem boa qualidade este ano, apesar da quebra na procura. Por Pinhel, o Executivo da Câmara Municipal realizou a primeira reunião de agosto. A Presidente Daniela Capelo destacou a aprovação do Plano de Transportes Escolares e dos apoios da Ação Social Escolar para o ano 2026-2027. No dia 23 de agosto, Vila Nova de Tazes celebra a festa da transumância dos rebanhos, recebendo o pastor Joaquim Mourão e mais de 500 ovelhas e cabras após meses de pastoreio nos planaltos da Serra da Estrela. A iniciativa integra a grande rota da transumância, convidando a comunidade a acompanhar o percurso do rebanho e a participar na caminhada da quinta etapa. Sob o mote Junta-te ao Rebanho, o evento valoriza as tradições pastoris e o património cultural serrano. As inscrições estão abertas em formulário online no site da organização. A União Ciclista Internacional reconheceu a excelência organizativa do Grande Prémio Beiras e Serra da Estrela, classificando a prova como muito bem organizada. A União Ciclista Internacional destacou a segurança, a logística e a qualidade das infraestruturas no evento, que reuniu 19 equipas, incluindo 5 Pro Teams Internacional. Com percurso por 16 municípios, a competição promoveu a paisagem e o património das Beiras e Serra da Estrela, reforçando o prestígio da região no ciclismo mundial. A UCI admite mesmo que a prova poderá evoluir para a categoria 2 Pro.
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3: Pela Meda estão a chegar as festas da cidade, em honra de Nosso Senhor de Bom Jesus dos Passos, de 14 a 17 de agosto. O programa inclui celebrações religiosas, desporto e grandes espetáculos musicais. Na sexta-feira, destaque para Gisela João e o grupo Concordas. No sábado, o futebol junta os veteranos do Sporting Clube da Meda e do Sporting Clube de Portugal, seguido da procissão e concerto com os 4:30. Domingo, Samuel Lúria, Bambu Sem Fronteiras e Maninho. Na segunda-feira, a festa encerra com Jorge Guerreiro e DJ Boomer. Viva o verão, na Meda, com tradição, fé e música durante 4 dias. Pela Meda, o município lançou o desafio Procura-se Gente Sem Medo de Ficar Irreconhecível. A 9 de agosto, às 17 horas, a cidade recebe uma color run cheia de alegria, energia e muita cor. O ponto de encontro é na Casa Municipal de Cultura, onde todos são convidados a chegar brancos e a sair coloridos num percurso divertido pelas ruas da Meda. A organização diz que ficar em casa pode provocar um sério caso de arrependimento quando vir as fotografias. Assim, a 9 de agosto, a Meda pinta-se de festa. O tomate coração de boi volta a ser fruto rei do verão no Douro, gerando economia e ajudando a quebrar a sazonalidade do enoturismo. A região celebra 11 anos da festa dedicada ao fruto, que regressa a 21 de agosto, promovida pela Comunidade Intermunicipal do Douro, elegendo o melhor tomate da temporada na Quinta do Mourão, em Lamego. Mais de 30 restaurantes apresentam menus especiais e mais de 50 quintas já produzem vinho e tomate, reforçando a ligação entre agricultura, gastronomia e turismo. Produtores garantem boa qualidade este ano, apesar da quebra na procura. Por Pinhel, o Executivo da Câmara Municipal realizou a primeira reunião de agosto. A Presidente Daniela Capelo destacou a aprovação do Plano de Transportes Escolares e dos apoios da Ação Social Escolar para o ano 2026-2027. No dia 23 de agosto, Vila Nova de Tazes celebra a festa da transumância dos rebanhos, recebendo o pastor Joaquim Mourão e mais de 500 ovelhas e cabras após meses de pastoreio nos planaltos da Serra da Estrela. A iniciativa integra a grande rota da transumância, convidando a comunidade a acompanhar o percurso do rebanho e a participar na caminhada da quinta etapa. Sob o mote Junta-te ao Rebanho, o evento valoriza as tradições pastoris e o património cultural serrano. As inscrições estão abertas em formulário online no

0: O CI admite mesmo que a prova poderá evoluir para a categoria 2 Pro.
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0: Boa tarde, são 14 horas.
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1: Boa tarde, são 15 horas. 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
2: Pela Meda estão a chegar as festas da cidade, em honra de Nosso Senhor de Bom Jesus dos Passos, de 14 a 17 de agosto. O programa inclui celebrações religiosas, desporto e grandes espetáculos musicais. Na sexta-feira, destaque para Gisela João e o grupo Concordas. No sábado, o futebol junta os veteranos do Sporting Clube da Meda e do Sporting Clube de Portugal, seguido da procissão e concerto com os 4:30. Domingo, Samuel Lúria, Bambu Sem Fronteiras e Maninho. Na segunda-feira, a festa encerra com Jorge Guerreiro e DJ Boomer. Viva o verão, na Meda, com tradição, fé e música durante 4 dias. Pela Meda, o município lançou o desafio Procura-se Gente Sem Medo de Ficar Irreconhecível. A 9 de agosto, às 17 horas, a cidade recebe uma color run cheia de alegria, energia e muita cor. O ponto de encontro é na Casa Municipal de Cultura, onde todos são convidados a chegar brancos e a sair coloridos num percurso divertido pelas ruas da Meda. A organização diz que ficar em casa pode provocar um sério caso de arrependimento quando vir as fotografias. Assim, a 9 de agosto, a Meda pinta-se de festa. O tomate coração de boi volta a ser fruto rei do verão no Douro, gerando economia e ajudando a quebrar a sazonalidade do enoturismo. A região celebra 11 anos da festa dedicada ao fruto, que regressa a 21 de agosto, promovida pela Comunidade Intermunicipal do Douro, elegendo o melhor tomate da temporada na Quinta do Mourão, em Lamego. Mais de 30 restaurantes apresentam menus especiais e mais de 50 quintas já produzem vinho e tomate, reforçando a ligação entre agricultura, gastronomia e turismo. Produtores garantem boa qualidade este ano, apesar da quebra na procura. Por Pinhel, o Executivo da Câmara Municipal realizou a primeira reunião de agosto. A Presidente Daniela Capello destacou a aprovação do Plano de Transportes Escolares e dos apoios da Ação Social Escolar para o ano 2026-2027. No dia 23 de agosto, Vila Nova de Tazes celebra a festa da transumância dos rebanhos, recebendo o pastor Joaquim Mourão e mais de 500 ovelhas e cabras após meses de pastoreio nos planaltos da Serra da Estrela. A iniciativa integra a grande rota da transumância, convidando a comunidade a acompanhar o percurso do rebanho e a participar na caminhada da quinta etapa. Sob o mote Junta-te ao Rebanho, o evento valoriza as tradições pastoris e o património cultural serrano. As inscrições estão abertas em formulário online no site da organização. A União Ciclista Internacional reconheceu a excelência organizativa do Grande Prémio Beiras e Serra da Estrela, classificando a prova como muito bem organizada. A União Ciclista Internacional destacou a segurança, a logística e a qualidade das infraestruturas no evento, que reuniu 19 equipas, incluindo 5 Pro Teams Internacional. Com percurso por 16 municípios, a competição promoveu a paisagem e o património das Beiras e Serra da Estrela, reforçando o prestígio da região no ciclismo mundial. A UCI admite mesmo que a prova poderá evoluir.

0: ir para a categoria 2 Pro.
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0: Pela Meda estão a chegar as festas da cidade, em honra de Nosso Senhor de Bom Jesus dos Passos, de 14 a 17 de agosto. O programa inclui celebrações religiosas, desporto e grandes espetáculos musicais. Na sexta-feira, destaque para Gisela João e o grupo Concordas. No sábado, o futebol junta os veteranos do Sporting Clube da Meda e do Sporting Clube de Portugal, seguido da procissão e concerto com os 4:30. Domingo, traz Samuel Lúria, Bambu Sem Fronteiras e Maninho. Na segunda-feira, a festa encerra com Jorge Guerreiro e DJ Boomer. Viva o verão na Meda com tradição, fé e música durante 4 dias. Pela Meda, o município lançou o desafio Procura-se Gente Sem Medo de Ficar Irreconhecível. A 9 de agosto, às 17 horas, a cidade recebe uma color run cheia de alegria, energia e muita cor. O ponto de encontro é na Casa Municipal de Cultura, onde todos são convidados a chegar brancos e a sair coloridos num percurso divertido pelas ruas da Meda. A organização diz que ficar em casa pode provocar um sério caso de arrependimento quando vir as fotografias. Assim, a 9 de agosto, a Meda pinta-se de festa. O tomate coração de boi volta a ser fruto rei do verão no Douro, gerando economia e ajudando a quebrar a sazonalidade do enoturismo. A região celebra 11 anos da festa dedicada ao fruto, que regressa a 21 de agosto, promovida pela Comunidade Intermunicipal do Douro, elegendo o melhor tomate da temporada na Quinta do Mourão, em Lamego. Mais de 30 restaurantes apresentam menus especiais e mais de 50 quintas já produzem vinho e tomate, reforçando a ligação entre agricultura, gastronomia e turismo. Produtores garantem boa qualidade este ano, apesar da quebra na procura. Por Pinhel, o Executivo da Câmara Municipal realizou em a primeira reunião de agosto. A Presidente Daniela Capello destacou a aprovação do Plano de Transportes Escolares e dos apoios da Ação Social Escolar para o ano 2026-2027. No dia 23 de agosto, Vila Nova de Tazes celebra a festa da transumância dos rebanhos, recebendo o pastor Joaquim Mourão e mais de 500 ovelhas e cabras após meses de pastoreio nos planaltos da Serra da Estrela. A iniciativa integra a grande rota da transumância, convidando a comunidade a acompanhar o percurso do rebanho e a participar na caminhada da quinta etapa. Sob o mote Junta-te ao Rebanho, o evento valoriza as tradições pastoris e o património cultural serrano. As inscrições estão abertas em formulário online no site da organização. A União Ciclista Internacional reconheceu a excelência organizativa do Grande Prémio Beiras e Serra da Estrela, classificando a prova como muito bem organizada. A União Ciclista Internacional destacou a segurança, a logística e a qualidade das infraestruturas no evento, que reuniu 19 equipas, incluindo 5 Pro Teams Internacional. Com percurso por 16 municípios, a competição promoveu a paisagem e o património das Beiras e Serra da Estrela, reforçando o prestígio da região no ciclismo mundial. A UCI admite mesmo que a prova poderá evoluir para a categoria 2 Pro.
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0: Final de fim de semana, já está por aí, eu estou a chegar para 3 horas na sua rádio e na sua vida. Com música, humor, boa disposição, as rúbricas que você já está à espera e coisas boas que vai ouvir na rádio. Estamos, como sempre, nas melhores rádios da região. E com você desse lado, olha, é um espetáculo.
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0: Vila Nova de Paiva, está por lá o Carlos Santos.
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0: Na Meda, o António Santos. Em estúdio, o José Luís Dias e Dália Matos, Beto Saraiva, cá estamos para a emissão de 12 de julho de 2026. Boa viagem, bom trabalho, boas férias. Obrigado por estar desse lado. Divirta-se connosco. Nós estamos cá.
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0: Rigoroso e exclusivo, Brinco ao Baile. Daqui a bocadinho já lhe trago o cartaz de festas. Para já avançamos com Cláudia e Joana. Falam, falam. É a primeira da emissão. Vai valer a pena ficar desse lado do rádio. Agora só quero que se divirta em minha companhia.

0: Ora, aí está a Cláudia e a Joana. Falam, falam.
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0: E continuamos por cá com gente bonita a cantar. Siga a festa. Ou siga a dança. Com a Karina. Estamos juntos até às 22 horas. Um bom final de fim de semana. Um final do domingo.

0: Ora, aí está a grande Karina Cigarança.
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0: Raiz de Portugal. É Micaela. Abrimos assim no feminino. Cláudia, Joana, Karina e Micaela.

0: Aí está a raiz de Portugal com a Micaela, siga a dança de Karina. Eles falam, falam, se quiser só falam, falam, de Cláudia e Joana. Foram as minhas primeiras convidadas. É primos tão bem no feminino.
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0: E agora aí está então o cartaz de festas para os próximos dias de Brinco ao Baile.
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0: Ora, já a seguir então temos por cá a Paixão Sardanaja, depois estreia e fechamos com a década de 80.
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0: É sempre bom estar por cá e refrescar a sua vida com a nossa companhia na rádio. É a emissão de 12 de julho.
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0: Ora, abrimos com Bruno e Marrone, uma das mais recentes, chama-se Faz de Conta. É assim que abrimos a Paixão Sertaneja. Agora é caso para dizer, aguenta coração. Vamos lá embora.

0: Bruno e Marrone, esta dupla canta muito. Faz de conta, a primeira de hoje da Paixão Sertaneja.
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0: Ah, legal. E agora trago uma grande canção de Nayara Azevedo, com a participação de Marília Mendonça. O tema é muito bom, chama-se 50%. Oi, só lá esta. Esta é mais dedicada aos traidores.
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0: Oh, Cepula, Marília Mendonça, Colhem Arás, Veto 50%. Ouvimos também Faz de Conta, de Bruno Marrone. Agora, damos conforto ao coração. Prepare-se para suspirar.
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0: Edson Hudson, falando às paredes.

0: Ed Sonny Hudson falando às paredes. Os sons calmos, a música suave, as letras de amor, tudo por cá na Paixão Sertaneja. E agora prepare-se que vem por aí, na minha opinião, o monstro das canções românticas.
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0: Virtudes e defeitos. É o registro ao vivo. No DVD gravado em maio de 2025. Leonardo para ouvir. Que grande canção de amor. Vamos a isso.
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0: Mordida de Amor, e algo para ouvir e recordar por cá, nesta emissão da Paixão Sertaneja. Foi o baú. Há mais para recordar de hoje à noite.
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7: Daqui a pouco a música da década de 80. Para já fica a estreia deste 12 de julho.
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7: Os turistas têm a música nova. Chama-se Forró de Portugal. É um tema encantador com boa energia. Para espreitar agora. Os turistas, para ouvir.

o forró de Portugal, os turistas. Agora é Uzi. É uma das novas. Dame Dame. É uma nova aposta na música portuguesa para espreitar agora, por cá na estreia. Vamos lá embora. Ouve-se bem.

Deus e este Dama Dama. E agora mais uma grande estreia junta Cláudio Rocha e Marcos. É Zumba. É uma terceira estreia de hoje.

0: É Zumba, Marcos e Cláudio Rocha. Vai ser um hit. Se vai ouvir muito neste verão. E Uzi, Dama Dama. Também uma convidativa à festa. E abrimos com os turistas forró de Portugal. Foram as novidades deste 12 de julho.
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0: Já a seguir a música da década de 80.
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0: Kelly Minogue, abre a sequência de 3 por cá nas da década de 80. Esta era fresquinha para assar. Na época, passei muitas vezes isto ainda em vinil. Vamos lá.

La Rencontre, João François Maurice. E fechamos com Rampardo, Não Me Hablas, Não Me Hablas. És da década de 80, por cá no fecho da primeira parte.

0: Jambardo, nomeables de fçaras da década de 80.
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0: Como sempre, nas melhores rádios da região.
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0: Esta é a emissão de 12 de julho.
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0: Ora, vamos para comerciais e a seguir voltamos para dar continuidade a este que é o seu programa de festa de fim de semana. Entrego a emissão a Cátia Cardoso em Castro Daire, Sandra Inalves em Viseu, Manuela Freire em Castanheira de Pera e Pampilhosa da Serra, António Santos na Meda, Carlos Santos em Vila Nova de Paiva, António Rocha em Moimenta da Beira, António Ferreira e Filipe Borges em Gouveia. É até já.
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0: Final de fim de semana, já está por aí, eu estou a chegar para 3 horas na sua rádio e na sua vida. Com música, humor, boa disposição, as rúbricas que você já está à espera e coisas boas que vai ouvir na rádio. Estamos, como sempre, nas melhores rádios da região. E com você desse lado, olha, é um espetáculo.
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0: Na Meda, o António Santos. Em estúdio, o José Luís Dias e Dália Matos, Beto Saraiva, cá estamos para a emissão de 12 de julho de 2026. Boa viagem, bom trabalho, boas férias. Obrigado por estar desse lado. Divirta-se connosco. Nós estamos cá.
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0: Rigoroso e exclusivo, Brinco ao Baile. Daqui a bocadinho já lhe trago o cartaz de festas. Para já avançamos com Cláudia e Joana. Falam, falam. É a primeira da emissão. Vai valer a pena ficar desse lado do rádio. Agora só quero que se divirta em minha companhia.

0: Ora, aí está a Cláudia e a Joana. Falam, falam.
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0: E continuamos por cá com gente bonita a cantar. Siga a festa. Ou siga a dança. Com a Karina. Estamos juntos até às 22 horas. Uma. No final do domingo, vem, fique por cá.
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0: Ora, aí está a grande Karina Cigarança.
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0: Raiz de Portugal. É Micaela. Abrimos assim no feminino. Cláudia, Joana, Karina e Micaela. Hã?

0: Aí está a raiz de Portugal com a Micaela, siga a dança de Karina. Eles falam, falam, se quiser só falam, falam, de Cláudia e Joana. Foram as minhas primeiras convidadas. Abrimos tão bem no feminino.
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0: Ora, já a seguir então temos por cá a Paixão Sardanaja, depois estreia e fechamos com a década de 80.
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0: É sempre bom estar por cá e refrescar a sua vida com a nossa companhia na rádio. É uma emissão de 12 de julho.
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0: Ora, abrimos com Bruno e Marrone, uma das mais recentes, chama-se Faz de Conta. É assim que abrimos a Paixão Sertaneja. Agora é caso para dizer, aguenta coração. Vamos lá embora.

0: Bruno e Marrone, esta dupla canta muito. Faz de conta, a primeira de hoje da Paixão Sertaneja.
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0: Ah, legal. E agora trago uma grande canção de Nayara Azevedo, com a participação de Marília Mendonça. O tema é muito bom, chama-se 50%. Oi, só lá esta. Esta é mais dedicada aos traidores.
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0: João Cepula, Marília Mendonça, Conanhar às vezes 50%. Ouvimos também Faz de Conta, de Bruno Marrone. Agora, damos conforto ao coração. Prepare-se para suspirar.
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0: Edson Hudson, falando às paredes.

0: é o registro ao vivo, no DVD gravado em maio de 2025. Leonardo, para ouvir. Que grande canção de amor. Vamos a isso.
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0: Virtudes e defeitos, Leonardo. Ouvimos também Edson Newton falando às paredes. Foram as duas bem românticas por cá na paixão. Agora, tiramos algumas teias de aranha e vêm por aí alguns sucessos do baú do sertanejo.
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0: Ora, trago Yao, e é uma canção muito bonita que se chama Mordida de Amor. É para recordar por cá, no baú da paixão. Quem popularizou este tema em Portugal foi Vanuti.

0: Mordida de Amor, e ao para ouvir e recordar por cá, nesta emissão da Paixão Sertaneja. Foi o baú. Há mais para recordar de hoje à noite.
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0: Daqui a pouco a música da década de 80. Para já fica a estreia deste 12 de julho.
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0: Os Turistas têm a música nova. Chama-se Forró de Portugal. É um tema encantador com boa energia para espreitar agora. Os Turistas, para ouvir.

O forró de Portugal, os turistas. Agora é Uzi. É uma das novas. Dame Dame. É uma nova aposta na música portuguesa para espreitar agora, por cá na estreia. Vamos lá embora. Ouve-se bem.

Matheus e este Dama Dama. E agora mais uma grande estreia junta Cláudio Rocha e Marcos. É Zumba. É uma terceira estreia de hoje.

0: é Zumba. Marcos e Cláudio Rocha. Vai ser um hit. Se vai ouvir muito neste verão. E Uzi, Dama Dama. Também uma convidativa à festa. E abrimos com os turistas forró de Portugal. Foram as novidades deste 12 de julho.
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0: Já a seguir a música da década de 80.
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2: Kelly Minogue abre a sequência de 3 por cá nas da década de 80. Esta era fresquinha para assar na época. Passei muitas vezes isto ainda em vinil. Vamos lá.

La Rencontre, Jean-François Maurice. E fechamos com Rampardo, Não Me Hables, Não Me Hables. És da década de 80, por cá no fecho da primeira parte.

0: São Bardo, não me hablas, não me hablas, a fechar as da década de 80.
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0: Esta é a emissão de 12 de julho.
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0: Ora, vamos para comerciais e a seguir voltamos para dar continuidade a este que é o seu programa de festa de fim de semana. Entrego a emissão a Cátia Cardoso em Castro Daire, Sandra Inalves em Viseu, Manuela Freire em Castanheira de Pera e Pampilhosa da Serra, António Santos na Meda, Carlos Santos em Vila Nova de Paiva, António Rocha, Moimenta da Beira, António Ferreira e Filipe Borges em Gouveia. Até já!
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5: 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São 23 horas. 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